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0: Ter um homem sério, querer coisa séria, apresentar pra minha família.
1: Como é que nós vamos saber que este homem é sério ou não é sério?
0: No primeiro momento do namoro, vamos estudar o comportamento para ver se essa pessoa quer coisa séria.

0: falar com o Manuel Luiz. O que é que o Manuel Luiz diria?
1: Sim, eu diria que vou casar com ela, porque é meu sonho. Eu sempre quis casar com uma mulher branca.
0: Meu Deus, já estou aqui. Você tem namorada?
1: Sim.
0: Tem namorada?
1: Sim.
0: É branca?
1: Não.

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0: Pinho de Barcas, gostava de se ver daqui a uns tempos num CD do Sam the Kid, recriado num CD do Sam the Kid?
1: Acho que sim. Por um lado, queria dizer que ele tinha achado que podia fazer qualquer coisa com

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0: Bom dia, são agora 8:30.
1: Ficaram colocados na Universidade Politécnica da Guarda 348 alunos na primeira fase de acesso ao ensino superior. Os dados foram divulgados este fim de semana pela Direção-Geral do Ensino Superior. Ficam a sobrar nos cursos do Politécnico Guardense 364 vagas para as próximas fases de acesso. Já a Universidade da Beira Interior colocou 1.322 alunos na primeira fase de acesso ao ensino superior, deixando para as restantes fases 297 vagas nos vários cursos da UBI. O IMDUB Festival anima a Praia Fluvial da Rapola do Coa, no Sabugal, até ao final de agosto. São mais de 40 artistas de música dub e dezenas de workshops para todos, dos mais novos aos mais velhos. É a quinta edição deste festival que atrai milhares de pessoas à Praia Fluvial da Rapola do Coa nesta altura do ano. O festival que está a ser preparado desde o início do mês, exatamente na Rapola do Coa, num ambiente de convivência com a comunidade.
0: Para esta segunda-feira, dia 24 de agosto, pode contar da Guarda com céu limpo ou pouco nublado e temperaturas com ligeira subida. Máxima prevista de 29 graus, mínima de 12.
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2: Passamos agora para as notícias com a edição de Sofia Pereira.
3: Ficaram colocados na Universidade Politécnica da Guarda 348 alunos na primeira fase de acesso ao ensino superior. Os dados foram divulgados este fim de semana pela Direção-Geral do Ensino Superior. Ficaram a sobrar nos cursos do Politécnico Guardense 364 vagas para as próximas fases de acesso. Neste ano, na primeira fase, ficaram colocados na Guarda mais 77 estudantes do que no ano passado, quando entraram na primeira fase 271 alunos, naquela que agora é a Universidade Politécnica da Guarda. Olhando para os cursos da Escola Superior de Saúde, enfermagem, à semelhança do que tem acontecido nos anos anteriores, preencheu todas as 88 vagas que tinha disponíveis. O curso de farmácia recebe 4 alunos, sobrando 30 vagas. Para ciências biomédicas laboratoriais, vêm 5 alunos e sobram 15 vagas. E para biotecnologia medicinal, entraram 3 alunos, deixando ainda 16 vagas. Na Escola Superior de Educação, Comunicação e Desporto, o curso de comunicação multimédia colocou 11 alunos e ficam para as próximas fases 29 vagas. Animação sociocultural colocou 5 alunos e tem 9 vagas para as próximas fases. Para a licenciatura de Educação Social Gerontológica entraram 3 alunos e sobram 12 vagas. Para Desporto entraram 27 e também sobram 12 vagas para as próximas fases de acesso ao ensino superior. Já para o curso de Comunicação e Relações Públicas ficaram colocados 22 alunos, sobrando 9 vagas. Educação Básica, um dos mais requisitados, teve 41 colocados, deixando apenas 2 vagas. Para Desporto, Condição Física e Saúde entraram 11 alunos, sobrando 9 vagas. Para os cursos das Escola Superior de Tecnologia e Gestão, começando por Contabilidade, onde entraram 11 alunos e ficam a sobrar 24 vagas. Para Engenharia Civil entrou um aluno e sobram 9 vagas. Engenharia Informática teve 6 colocados, sobram 29 vagas. Engenharia Topográfica não teve colocados, deixando 10 lugares. O curso de Gestão teve 37 colocados, sobrando ainda 12 vagas. Gestão de Recursos Humanos colocou 18 alunos, sobram 12 vagas. Marketing teve 23 colocados e deixa apenas uma vaga. Energia e Ambiente teve 1 colocado, sobram 9 lugares. Para Mecânica e Informática Industrial entraram 5 alunos, sobram 25 vagas. Para Ciência de Dados e Inteligência Artificial entraram 6 alunos, deixando 13 vagas. E Design de Equipamento e Ambientes ocupou a totalidade das 23 vagas. Por fim, para a Escola Superior de Turismo e Hotelaria da Universidade Politécnica da Guarda entraram 7 alunos no total na primeira fase de acesso ao ensino superior. O curso de Gestão Hoteleira teve 2 entradas, ficando a sobrar 18 lugares. Os cursos de Turismo e Lazer e de Restauração e Catering não tiveram colocados, deixando 12 vagas por ocupar em cada curso. Gestão do Turismo e da Hospitalidade teve 2 entradas, deixando 10 vagas. E, por fim, Marketing e Inovação no Turismo colocou 3 alunos, deixando 17 vagas para as próximas fases de acesso ao ensino superior. Já a Universidade da Beira Interior colocou 1.322 alunos na primeira fase de acesso, deixando para as restantes fases de entrada na Universidade 297 vagas nos vários cursos da UBI. Assim sendo, para as licenciaturas de Optometria e Ciências da Visão entraram 17 alunos, sobrando 20 vagas para a próxima fase. Para Bioquímica entraram 31 alunos, sobrando 14 vagas. Biotecnologia colocou 16 estudantes e sobraram 28 vagas. Ciência Política e Relações Internacionais ocupou a totalidade das vagas, com 35 colocados. Ciências da Comunicação também lotou as vagas, com 68 estudantes colocados. Ciências da Cultura colocou 8 estudantes e sobraram 29 vagas. Cinema também ocupou as 50 vagas que tinha disponíveis, assim como Design de Moda 60, Design Industrial 53 e Design Multimédia 49. Para a Economia entraram 37 alunos e sobraram 12 vagas. Engenharia Civil colocou 4 estudantes e ficaram a sobrar 11 vagas. Engenharia e Gestão Industrial colocou 15 alunos, sobram 5 vagas. E Engenharia Eletromecânica colocou 31 alunos e sobram 11 vagas. Já para a Engenharia Eletrotécnica e de Computadores entraram 3 alunos, deixando 21 vagas. Para a Engenharia Informática entraram 45 alunos, sobram 35 vagas. Para o curso de Filosofia entraram 18 alunos e sobram 4 vagas. Gestão ocupou a totalidade das vagas, com 81 colocados, assim como Marketing, 39, e Psicologia, 55 alunos. O curso de Química Industrial recebe 7 alunos na primeira fase de acesso, sobrando 13 vagas. Sociologia também ocupa a totalidade das vagas na UBI, com 47 colocados, assim como o curso de Arquitetura, 64 colocados, Ciências Biomédicas, 70, Ciências Farmacêuticas, 63, Ciências do Desporto, 64, Engenharia Aeronáutica, 61 e Medicina, 151 alunos. Para Matemática e Aplicações entraram apenas 6 estudantes, deixando 10 vagas. Para Estudos Portugueses e Espanhóis entraram 20 alunos, sobrando também 10 vagas. Física e Aplicações não colocou alunos, mantendo as 11 vagas disponíveis. Inteligência Artificial e Ciências de Dados colocou 16 alunos, sobrando 13 vagas. Para Tecnologia e Produto de Moda Sustentável entraram 6 alunos, sobraram 7 vagas. Engenharia Mecânica e Computacional colocou apenas 1 aluno, sobrando 14 vagas. Para Informática, Web, Móvel e na Nuvem entraram 4 alunos, deixando 15 vagas. Computação Criativa e Realidade Virtual ocupou a totalidade das 25 vagas. E, por fim, para o curso de Cidades e Comunidades Sustentáveis Inteligentes, entraram 2 alunos, deixando 29 vagas nesta primeira fase de acesso ao ensino superior. No próximo mês, são mais 1.670 estudantes no interior, na Universidade Politécnica da Guarda e na Universidade da Beira Interior, que em conjunto ainda vão conseguir receber, nas próximas fases de acesso ao ensino superior, mais 661 estudantes. As matrículas para os alunos colocados na primeira fase de acesso decorrem esta semana nas várias universidades do país. O IMDUP Festival anima a Praia Fluvial da Rapola do Coa, no Sabugal, até ao final de agosto. São mais de 40 artistas de música dub e dezenas de workshops, dos mais novos aos mais velhos. É a 5ª edição deste festival, que atrai milhares de pessoas à Praia Fluvial da Rapola do Coa, como explica uma das organizadoras, Chloe Bernal.
4: Temos uma programação de 7 dias. Vamos ter imenso workshops, atividade para crianças, também vamos ter atividade de bem-estar, assim como uma programação musical de mais de 80 artistas. Temos também programação então para os mais jovens e os mais adultos.
3: O festival já faz parte da Rapola do Coa, com muitos turistas a colocar o Sabugal no mapa nesta altura do ano. Já são 5 edições e o festival está cada vez maior.
4: Desde o primeiro ano nós tivemos sempre mais público estrangeiro. Hoje em dia a música dub, que é uma música específica que nós estamos a tocar no festival, está a tocar mais e mais pessoas também em português, e isso para nós é um muito grande orgulho, porque não é uma música que estava muito desenvolvida e conhecida. Ao longo dos anos tivemos mais e mais público português, curioso de conhecer esse estilo de música. Aqui também o festival está programado na Rapola do Coa, que é uma aldeia com quem nós começamos pouco a pouco a ter relações também um pouco mais direta com os locais, e recebemos muito apoio da parte deles, em específico dos habitantes, e poder apresentar um programa assim tão rico também, juntar-se com a população local, eu acho que deveria ser os objetivos de vários festivais, e para demonstrar uma cultura diferente e aproveitar esse intercâmbio.
3: E o festival está a ser preparado desde o mês passado, exatamente na Rapola do Coa, num ambiente de convivência com a comunidade local.
4: Nós chegamos no início do mês de julho, no fim de junho já temos uma parte da equipa presente, e começamos a montar estruturas pouco a pouco. Claramente a Praia Fluvial está a ser ocupada durante todo o verão, é uma praia pública, portanto fazemos de modo também a não incomodar, e vamos construindo ao longo do verão. Não moramos aqui, mas um dia queríamos também poder fazer da Rapola a nossa casa, e esperamos para os próximos anos ser assim. Temos uma relação com os habitantes assim um pouco especial, e esperamos também de receber um retorno também da parte da Câmara de Sabugal, entender que nós estamos aqui para contribuir à economia local e apoiar no turismo também, que eu acho que Sem dúvida, depois de 5 anos, o festival conseguiu generar uma economia especificamente aqui no Concelho de Sabugal. E isso é uma mais-valia.
3: Começa esta segunda-feira e prolonga-se até 30 de agosto, com experiências e workshops para todas as idades e música dub durante 7 dias.
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2: Bom dia, são agora 9:30.
3: Ficaram colocados na Universidade Politécnica da Guarda 348 alunos na primeira fase de acesso ao ensino superior. Os dados foram divulgados este fim de semana pela Direção-Geral do Ensino Superior. Ficam a sobrar nos cursos do Politécnico Guardense 364 vagas para as próximas fases de acesso. Já a Universidade da Beira Interior colocou 1.322 alunos na primeira fase de acesso ao ensino superior, deixando para as restantes fases 297 vagas nos vários cursos da UBI. O IMDUB Festival anima a Praia Fluvial da Rapola do Coa, no Sabugal, até ao final de agosto. São mais de 40 artistas de música dub e dezenas de workshops para todos, dos mais novos aos mais velhos. É a quinta edição deste festival que atrai milhares de pessoas à Praia Fluvial da Rapola do Coa, nesta altura do ano. Um festival que está a ser preparado desde o início do mês, exatamente na Rapola do Coa, num ambiente de convivência com a comunidade.
2: Para esta segunda-feira, dia 24 de agosto, pode contar na Guarda com céu limpo ou pouco nublado e temperaturas com ligeira subida. Máxima prevista de 29 graus, mínima de 12.
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2: Passamos agora para as notícias com a edição de Sofia Pereira.
3: Ficaram colocados na Universidade Politécnica da Guarda 348 alunos na primeira fase de acesso ao ensino superior. Os dados foram divulgados este fim de semana pela Direção-Geral do Ensino Superior. Ficaram a sobrar nos cursos do Politécnico Guardense 364 vagas para as próximas fases de acesso. Neste ano, na primeira fase, ficaram colocados na Guarda mais 77 estudantes do que no ano passado, quando entraram na primeira fase 271 alunos, naquela que agora é a Universidade Politécnica da Guarda. Olhando para os cursos da Escola Superior de Saúde, enfermagem, à semelhança do que tem acontecido nos anos anteriores, preencheu todas as 88 vagas que tinha disponíveis. O curso de farmácia recebe 4 alunos, sobrando 30 vagas. Para ciências biomédicas laboratoriais, vêm 5 alunos e sobram 15 vagas. E para biotecnologia medicinal, entraram 3 alunos, deixando ainda 16 vagas. Na Escola Superior de Educação, Comunicação e Desporto, o curso de comunicação multimédia colocou 11 alunos e ficam para as próximas fases 29 vagas. Animação sociocultural colocou 5 alunos e tem 9 vagas para as próximas fases. Para a licenciatura de Educação Social Gerontológica entraram 3 alunos e sobram 12 vagas. Para desporto entraram 27 e também sobram 12 vagas para as próximas fases de acesso ao ensino superior. Já para o curso de comunicação e relações públicas ficaram colocados 22 alunos, sobrando 9 vagas. Educação básica, um dos mais requisitados, teve 41 colocados, deixando apenas 2 vagas. Para desporto, condição física e saúde, entraram 11 alunos, sobrando 9 vagas. Para os cursos da Escola Superior de Tecnologia e Gestão, começando por contabilidade, onde entraram 11 alunos e ficam a sobrar 24 vagas. Para engenharia civil, entrou 1 aluno e sobram 9 vagas. Engenharia informática teve 6 colocados, sobram 29 vagas. Engenharia topográfica não teve colocados, deixando 10 lugares. O curso de gestão teve 37 colocados, sobrando ainda 12 vagas. Gestão de recursos humanos colocou 18 alunos, sobram 12 vagas. Marketing teve 23 colocados e deixa apenas 1 vaga. Energia e ambiente teve 1 colocado, sobram 9 lugares. Para mecânica e informática industrial entraram 5 alunos, sobram 25 vagas. Para ciência de dados e inteligência artificial entraram 6 alunos, deixando 13 vagas. E design de equipamento e ambientes ocupou a totalidade das 23 vagas. Por fim, para a Escola Superior de Turismo e Hotelaria da Universidade Politécnica da Guarda entraram 7 alunos no total na primeira fase de acesso ao ensino superior. O curso de gestão hoteleira teve 2 entradas, ficando a sobrar 18 lugares. Os cursos de turismo e lazer e de restauração e catering não tiveram colocados, deixando 12 vagas por ocupar em cada curso. Gestão do turismo e da hospitalidade teve 2 entradas, deixando 10 vagas. E por fim, marketing e inovação no turismo colocou 3 alunos, deixando 17 vagas para as próximas fases de acesso ao ensino superior. Já a Universidade da Beira Interior colocou 1.322 alunos na primeira fase de acesso, deixando para as restantes fases de entrada na Universidade 297 vagas nos vários cursos da UBI. Assim sendo, para as licenciaturas de Optometria e Ciências da Visão entraram 17 alunos, sobrando 20 vagas para a próxima fase. Para Bioquímica entraram 31 alunos, sobrando 14 vagas. Biotecnologia colocou 16 estudantes e sobraram 28 vagas. Ciência Política e Relações Internacionais ocupou a totalidade das vagas, com 35 colocados. Ciências da Comunicação também lotou as vagas, com 68 estudantes colocados. Ciências da Cultura colocou 8 estudantes e sobraram 29 vagas. Cinema também ocupou as 50 vagas que tinha disponíveis, assim como Design de Moda 60, Design Industrial 53 e Design Multimédia 49. Para a Economia entraram 37 alunos e sobraram 12 vagas. Engenharia Civil colocou 4 estudantes e ficaram a sobrar 11 vagas. Engenharia e Gestão Industrial Industrial colocou 15 alunos, sobram 5 vagas, e Engenharia Eletromecânica colocou 31 alunos e sobram 11 vagas. Já para Engenharia Eletrotécnica e de Computadores entraram 3 alunos, deixando 21 vagas. Para Engenharia Informática entraram 45 alunos, sobram 35 vagas. Para o curso de Filosofia entraram 18 alunos e sobram 4 vagas. Gestão ocupou a totalidade das vagas, com 81 colocados, assim como Marketing, 39, e Psicologia, 55 alunos. O curso de Química Industrial recebe 7 alunos na primeira fase de acesso, sobrando 13 vagas. Sociologia também ocupa a totalidade das vagas na UBI, com 47 colocados, assim como o curso de Arquitetura, 64 colocados, Ciências Biomédicas, 70, Ciências Farmacêuticas, 63, Ciências do Desporto, 64, Engenharia Aeronáutica, 61, e Medicina, 151 alunos. Para Matemática e Aplicações entraram apenas 6 estudantes, deixando 10 vagas. Para Estudos Portugueses e Espanhóis entraram 20 alunos, sobrando também 10 vagas. Física e Aplicações não colocou alunos, mantendo as 11 vagas disponíveis. Inteligência Artificial e Ciências de Dados colocou 16 alunos, sobrando 13 vagas. Para Tecnologia e Produto de Moda Sustentável entraram 6 alunos, sobraram 7 vagas. Engenharia Mecânica e Computacional colocou apenas 1 aluno, sobrando 14 vagas. Para Informática, Web, Móvel e na Nuvem entraram 4 alunos, deixando 15 vagas. Computação Criativa e Realidade Virtual ocupou a totalidade das 25 vagas. E, por fim, para o curso de Cidades e Comunidades Sustentáveis Inteligentes, entraram 2 alunos, deixando 29 vagas nesta primeira fase de acesso ao ensino superior. No próximo mês, são mais 1.670 estudantes no interior, na Universidade Politécnica da Guarda e na Universidade da Beira Interior, que em conjunto ainda vão conseguir receber, nas próximas fases de acesso ao ensino superior, mais 661 estudantes. As matrículas para os alunos colocados na primeira fase de acesso decorrem esta semana nas várias universidades do país. O IMDUP Festival anima a Praia Fluvial da Rapola do Coa, no Sabugal, até ao final de agosto. São mais de 40 artistas de música dub e dezenas de workshops, dos mais novos aos mais velhos. É a 5ª edição deste festival, que atrai milhares de pessoas à Praia Fluvial da Rapola do Coa, como explica uma das organizadoras, Chloe Bernal.
11: Temos uma programação de 7 dias. Vamos ter imensos workshops, atividade para crianças, também vamos ter atividade de bem-estar, assim como uma programação musical de mais de 80 artistas. Temos também programação então para os mais jovens e os mais adultos.
3: O festival já faz parte da Rapola do Coa, com muitos turistas a colocar o Sabugal no mapa nesta altura do ano. Já são 5 edições e o festival está cada vez maior.
11: Desde o primeiro ano nós tivemos sempre mais público estrangeiro. Hoje em dia a música dub, que é uma música específica que nós estamos a tocar no festival, está a tocar mais e mais pessoas também em português, e isso para nós é um muito grande orgulho, porque não é uma música que estava muito desenvolvida e conhecida. Ao longo dos anos tivemos mais e mais público português curioso de conhecer esse estilo de música. Aqui também o festival está programado na Rapola do Coa, que é uma aldeia com quem nós começamos pouco a pouco a ter relações também um pouco mais direta com os locais, e pronto, e recebemos muito apoio da parte deles, em específico dos habitantes, e poder apresentar um programa assim tão rico também, juntar-se com a população local, eu acho que deveria ser os objetivos de vários festivais, e pronto, demonstrar uma cultura diferente e aproveitar esse intercâmbio.
3: E o festival está a ser preparado desde o mês passado, exatamente na Rapola do Coa, num ambiente de convivência com a comunidade local.
11: Nós chegamos no início do mês de julho, fim de junho já temos uma parte da equipa presente, e começamos a montar estruturas pouco a pouco. Claramente a Praia Fluvial está a ser ocupada durante todo o verão, é uma praia pública, portanto fazemos de modo também a não incomodar, e vamos construindo ao longo do verão. Não moramos aqui, mas um dia queríamos também poder fazer da Rapola a nossa casa, e esperamos para os próximos anos ser assim. Temos uma relação com os habitantes assim um pouco especial, e esperamos também de receber um retorno também da parte da Câmara de Sabugal, entender que nós estamos aqui para contribuir à economia local e apoiar no turismo também, que eu acho que, sem dúvida, depois de 5 anos o festival conseguiu generar uma economia especificamente aqui no Concelho de Sabugal. E isso é uma mais-valia.
3: Começa esta segunda-feira e prolonga-se até 30 de agosto com experiências e workshops para todas as idades e música dub durante 7 dias.
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0: Bom dia, agora meio-dia e meia.
1: Ficaram colocados na Universidade Politécnica da Guarda 348 alunos na primeira fase de acesso ao ensino superior. Os dados foram divulgados este fim de semana pela Direção-Geral do Ensino Superior. Ficam a sobrar nos cursos do Politécnico Guardense 364 vagas para as próximas fases de acesso. Já a Universidade da Beira Interior colocou 1.322 alunos na primeira fase de acesso ao ensino superior, deixando para as restantes fases 297 vagas nos vários cursos da UBI. O IMDUB Festival anima a Praia Fluvial da Rapola do Coa, no Sabugal, até ao final de agosto. São mais de 40 artistas de música dub e dezenas de workshops para todos, dos mais novos aos mais velhos. É a quinta edição deste festival que atrai milhares de pessoas à Praia Fluvial da Rapola do Coa nesta altura do ano. O festival que está a ser preparado desde o início do mês, exatamente na Rapola do Coa, num ambiente de convivência com a comunidade.
0: Esta segunda-feira, dia 24 de agosto, pode contar na Guarda com céu limpo ou pouco nublado e temperaturas com ligeira subida. Máxima prevista de 29 graus, mínima de 12. 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
0: Passamos agora para as notícias com a edição de Sofia Pereira.
1: Ficaram colocados na Universidade Politécnica da Guarda 348 alunos na primeira fase de acesso ao ensino superior. Os dados foram divulgados este fim de semana pela Direção-Geral do Ensino Superior. Ficaram a sobrar nos cursos do Politécnico Guardense 364 vagas para as próximas fases de acesso. Neste ano, na primeira fase, ficaram colocados na Guarda mais 77 estudantes do que no ano passado, quando entraram na primeira fase 271 alunos, naquela que agora é a Universidade Politécnica da Guarda. Olhando para os cursos da Escola Superior de Saúde, enfermagem, à semelhança do que tem acontecido nos anos anteriores, preencheu todas as 88 vagas que tinha disponíveis. O curso de farmácia recebe 4 alunos, sobrando 30 vagas. Para ciências biomédicas laboratoriais, vêm 5 alunos e sobram 15 vagas. E para biotecnologia medicinal, entraram 3 alunos, deixando ainda 16 vagas. Na Escola Superior de Educação, Comunicação e Desporto, o curso de comunicação multimédia colocou 11 alunos e ficam para as próximas fases 29 vagas. Animação sociocultural colocou 5 alunos e tem 9 vagas para as próximas fases. Para a licenciatura de Educação Social Gerontológica entraram 3 alunos e sobram 12 vagas. Para desporto entraram 27 e também sobram 12 vagas para as próximas fases de acesso. acesso ao ensino superior. Já para o curso de Comunicação e Relações Públicas, ficaram colocados 22 alunos, sobrando 9 vagas. Educação Básica, um dos mais requisitados, teve 41 colocados, deixando apenas 2 vagas. Para Desporto, Condição Física e Saúde, entraram 11 alunos, sobrando 9 vagas. Para os cursos da Escola Superior de Tecnologia e Gestão, começando por Contabilidade, onde entraram 11 alunos e ficam a sobrar 24 vagas. Para Engenharia Civil, entrou 1 aluno e sobram 9 vagas. Engenharia Informática teve 6 colocados, sobram 29 vagas. Engenharia Topográfica não teve colocados, deixando 10 lugares. O curso de Gestão teve 37 colocados, sobrando ainda 12 vagas. Gestão de Recursos Humanos colocou 18 alunos, sobram 12 vagas. Marketing teve 23 colocados e deixa apenas 1 vaga. Energia e Ambiente teve 1 colocado, sobram 9 lugares. Para Mecânica e Informática Industrial entraram 5 alunos, sobram 25 vagas. Para Ciência de Dados e Inteligência Artificial entraram 6 alunos, deixando 13 vagas. E Design de Equipamento e Ambientes ocupou a totalidade das 23 vagas. Por fim, para a Escola Superior de Turismo e Hotelaria da Universidade Politécnica da Guarda entraram 7 alunos no total na primeira fase de acesso ao ensino superior. O curso de Gestão Hoteleira teve 2 entradas, ficando a sobrar 18 lugares. Os cursos de Turismo e Lazer e de Restauração e Catering não tiveram colocados, deixando 12 vagas por ocupar em cada curso. Gestão do Turismo e da Hospitalidade teve 2 entradas, deixando 10 vagas. E por fim, Marketing e Inovação no Turismo colocou 3 alunos, deixando 17 vagas para as próximas fases de acesso ao ensino superior. Já a Universidade da Beira Interior colocou 1.322 alunos na primeira fase de acesso, deixando para as restantes fases de entrada na Universidade 297 vagas nos vários cursos da UBI. Assim sendo, para as licenciaturas de Optometria e Ciências da Visão entraram 17 alunos, sobrando 20 vagas para a próxima fase. Para Bioquímica entraram 31 alunos, sobrando 14 vagas. Biotecnologia colocou 16 estudantes e sobraram 28 vagas. Ciência Política e Relações Internacionais ocupou a totalidade das vagas, com 35 colocados. Ciências da Comunicação também lotou as vagas, com 68 estudantes colocados. Ciências da Cultura colocou 8 estudantes e sobraram 29 vagas. Cinema também ocupou as 50 vagas que tinha disponíveis, assim como Design de Moda 60, Design Industrial 53 e Design Multimédia 49. Para a Economia entraram 37 alunos e sobraram 12 vagas. Engenharia Civil colocou 4 estudantes e ficaram a sobrar 11 vagas. Engenharia e Gestão Industrial colocou 15 alunos, sobram 5 vagas. E Engenharia Eletromecânica colocou 31 alunos e sobram 11 vagas. Já para Engenharia Eletrotécnica e de Computadores entraram 3 alunos, deixando 21 vagas. Para Engenharia Informática entraram 45 alunos, sobram 35 vagas. Para o curso de Filosofia entraram 18 alunos e sobram 4 vagas. Gestão ocupou a totalidade das vagas, com 81 colocados, assim como Marketing 39 e Psicologia 55 alunos. O curso de Química Industrial recebe 7 alunos na primeira fase de acesso, sobrando 13 vagas. Sociologia também ocupa a totalidade das vagas na UBI, com 47 colocados, assim como o curso de Arquitetura, 64 colocados, Ciências Biomédicas, 70, Ciências Farmacêuticas, 63, Ciências do Desporto, 64, Engenharia Aeronáutica, 61 e Medicina, 151 alunos. Para Matemática e Aplicações entraram apenas 6 estudantes, deixando 10 vagas. Para Estudos Portugueses e Espanhóis entraram 20 alunos, sobrando também 10 vagas. Física e Aplicações não colocou alunos, mantendo as 11 vagas disponíveis. Inteligência Artificial e Ciências de Dados colocou 16 alunos, sobrando 13 vagas. Para Tecnologia e Produto de Moda Sustentável entraram 6 alunos, sobraram 7 vagas. Engenharia Mecânica e Computacional colocou apenas 1 aluno, sobrando 14 vagas. Para Informática, Web, Móvel e na Nuvem entraram 4 alunos, deixando 15 vagas. Computação Criativa e Realidade Virtual ocupou a totalidade das 25 vagas. E por fim, para o curso de Cidades e Comunidades Sustentáveis Inteligentes, entraram 2 alunos, deixando 29 vagas nesta primeira fase de acesso ao ensino superior. No próximo mês, são mais 1.670 estudantes no interior, na Universidade Politécnica da Guarda e na Universidade da Beira Interior, que em conjunto ainda vão conseguir receber, nas próximas fases de acesso ao ensino superior, mais 661 estudantes. As matrículas para os alunos colocados na primeira fase de acesso decorrem esta semana nas várias universidades do país. O IMDUP Festival anima a Praia Fluvial da Rapola do Coa no Sabugal até ao final de agosto. São mais de 40 artistas de música dub e dezenas de workshops dos mais novos aos mais velhos. É a quinta edição deste festival que atrai milhares de pessoas à Praia Fluvial da Rapola do Coa, como explica uma das organizadoras, Chloe Bernal.
7: Temos uma programação de 7 dias. Vamos ter imensos workshops, atividade para crianças, também vamos ter atividade de bem-estar, assim como uma programação musical de mais de 80 artistas. Temos também programação então para os mais jovens e os mais adultos.
1: O festival já faz parte da Rapola do Coa, com muitos turistas a colocar o Sabugal no mapa nesta altura do ano. Já são 5 edições e o festival está cada vez maior.
7: Desde o primeiro ano nós tivemos sempre mais público estrangeiro. Hoje em dia a música dub, que é uma música específica que nós estamos a tocar no festival, está a tocar mais e mais pessoas também em português, e isso para nós é um muito grande orgulho, porque não é uma música que estava muito desenvolvida e conhecida. Ao longo dos anos tivemos mais e mais público português curioso de conhecer esse estilo de música. Aqui também o festival está programado na Rapola do Coa, que é uma aldeia com quem nós começamos pouco a pouco a ter relações também um pouco mais direta com os locais, e recebemos muito apoio da parte deles, em específico dos habitantes, e poder apresentar um programa assim tão rico também, juntar-se com a população local, eu acho que deveria ser os objetivos de vários festivais, e demonstrar uma cultura diferente e aproveitar esse intercâmbio.
1: E o festival está a ser preparado desde o mês passado, exatamente na Rapola do Coa, num ambiente de convivência com a comunidade local.
7: Nós chegamos no início do mês de julho, fim de junho já temos uma parte da equipa presente, e começamos a montar estruturas pouco a pouco. Claramente a Praia Fluvial está a ser ocupada durante todo o verão, é uma praia pública, portanto fazemos de modo também a não incomodar, e vamos construindo ao longo do verão. Não moramos aqui, mas um dia queríamos também poder fazer da Rapola a nossa casa, e esperamos para os próximos anos ser assim. Temos uma relação com os habitantes assim um pouco especial, e esperamos também de receber um retorno também da parte da Câmara de Sabugal, entender que nós estamos aqui para contribuir à economia local e apoiar no turismo também, que eu acho que, sem dúvida, depois de 5 anos o festival conseguiu generar uma economia especificamente aqui no Conselho de Sabugal. E isso é uma mais-valia.
1: Começa esta segunda-feira e prolonga-se até 30 de agosto, com experiências e workshops para todas as idades e música dub durante 7 dias.

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2: Boa tarde, são agora 5 horas.
3: Ficaram colocados na Universidade Politécnica da Guarda 348 alunos na primeira fase de acesso ao ensino superior. Os dados foram divulgados este fim de semana pela Direção-Geral do Ensino Superior. Ficam a sobrar nos cursos do Politécnico Guardense 364 vagas para as próximas fases de acesso. Já a Universidade da Beira Interior colocou 1.322 alunos na primeira fase de acesso ao ensino superior, deixando para as restantes fases 297 vagas nos vários cursos da UBI. O IMDUB Festival anima a Praia Fluvial da Rapola do Coa, no Sabugal, até ao final de agosto. São mais de 40 artistas de música dub e dezenas de workshops para todos, dos mais novos aos mais velhos. É a quinta edição deste festival que atrai milhares de pessoas à Praia Fluvial da Rapola do Coa, nesta altura do ano. O festival que está a ser preparado desde o início do mês, exatamente na Rapola do Coa, num ambiente de convivência com a comunidade.
2: Para amanhã, terça-feira, dia 25 de agosto, pode contar na Guarda com o céu algo nublado e também com pequena possibilidade de aguaceiros durante a tarde. Conta ainda com subida das temperaturas, máxima prevista de 20 graus, mínima de 13.
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2: Passamos agora para as notícias com a edição de Sofia Pereira.
3: Ficaram colocados na Universidade Politécnica da Guarda 348 alunos na primeira fase de acesso ao ensino superior. Os dados foram divulgados este fim de semana pela Direção-Geral do Ensino Superior. Ficaram a sobrar nos cursos do Politécnico Guardense 364 vagas para as próximas fases de acesso. Neste ano, na primeira fase, ficaram colocados na Guarda mais 77 estudantes do que no ano passado, quando entraram na primeira fase 271 alunos, naquela que agora é a Universidade Politécnica da Guarda. Olhando para os cursos da Escola Superior de Saúde, enfermagem, à semelhança do que tem acontecido nos anos anteriores, preencheu todas as 88 vagas que tinha disponíveis. O curso de farmácia recebe 4 alunos, sobrando 30 vagas. Para ciências biomédicas laboratoriais, vêm 5 alunos e sobram 15 vagas. E para biotecnologia medicinal, entraram 3 alunos, deixando ainda 16 vagas. Na Escola Superior de Educação, Comunicação e Desporto, o curso de comunicação multimédia colocou 11 alunos e ficam para as próximas fases 29 vagas. Animação sociocultural colocou 5 alunos e tem 9 vagas para as próximas fases. Para a licenciatura de Educação

0: Social Gerontológica entraram 3 alunos e sobram 12 vagas. Para Desporto entraram 27 e também sobram 12 vagas para as próximas fases de acesso ao ensino superior. Já para o curso de Comunicação e Relações Públicas ficaram colocados 22 alunos, sobrando 9 vagas. Educação Básica, um dos mais requisitados, teve 41 colocados, deixando apenas 2 vagas. Para Desporto, Condição Física e Saúde entraram 11 alunos, sobrando 9 vagas. Para os cursos da Escola Superior de Tecnologia e Gestão, começando por Contabilidade, onde entraram 11 alunos e ficam a sobrar 24 vagas. Para Engenharia Civil entrou 1 aluno e sobram 9 vagas. Engenharia Informática teve 6 colocados, sobram 29 vagas. Engenharia Topográfica não teve colocados, deixando 10 lugares. O curso de Gestão teve 37 colocados, sobrando ainda 12 vagas. Gestão de Recursos Humanos colocou 18 alunos, sobram 12 vagas. Marketing teve 23 colocados e deixa apenas 1 vaga. Energia e Ambiente teve 1 colocado, sobram 9 lugares. Para Mecânica e Informática Industrial entraram 5 alunos, sobram 25 vagas. Para Ciência de Dados e Inteligência Artificial entraram 6 alunos, deixando 13 vagas. E Design de Equipamento e Ambientes ocupou a totalidade das 23 vagas. Por fim, para a Escola Superior de Turismo e Hotelaria da Universidade Politécnica da Guarda entraram 7 alunos no total na primeira fase de acesso ao ensino superior. O curso de Gestão Hoteleira teve 2 entradas, ficando a sobrar 18 lugares. Os cursos de Turismo e Lazer e de Restauração e Catering não tiveram colocados, deixando 12 vagas por ocupar em cada curso. Gestão do Turismo e da Hospitalidade teve 2 entradas, deixando 10 vagas. E, por fim, Marketing e Inovação no Turismo colocou 3 alunos, deixando 17 vagas para as próximas fases de acesso ao ensino superior. Já a Universidade da Beira Interior colocou 1.322 alunos na primeira fase de acesso, deixando para as restantes fases de entrada na Universidade 297 vagas nos vários cursos da UBI. Assim sendo, para as licenciaturas de Optometria e Ciências da Visão entraram 17 alunos, sobrando 20 vagas para a próxima fase. Para Bioquímica entraram 31 alunos, sobrando 14 vagas. Biotecnologia colocou 16 estudantes e sobraram 28 vagas. Ciência Política e Relações Internacionais ocupou a totalidade das vagas, com 35 colocados. Ciências da Comunicação também lotou as vagas, com 68 estudantes colocados. Ciências da Cultura colocou 8 estudantes e sobraram 29 vagas. Cinema também ocupou as 50 vagas que tinha disponíveis, assim como Design de Moda 60, Design Industrial 53 e Design Multimédia 49. Para a Economia entraram 37 alunos e sobraram 12 vagas. Engenharia Civil colocou 4 estudantes e ficaram a sobrar 11 vagas. Engenharia e Gestão Industrial colocou 15 alunos, sobram 5 vagas. E Engenharia Eletromecânica colocou 31 alunos e sobram 11 vagas. Já para Engenharia Eletrotécnica e de Computadores entraram 3 alunos, deixando 21 vagas. Para Engenharia Informática entraram 45 alunos, sobram 35 vagas. Para o curso de Filosofia entraram 18 alunos e sobram 4 vagas. Gestão ocupou a totalidade das vagas, com 81 colocados, assim como Marketing 39 e Psicologia 55 alunos. O curso de Química Industrial recebe 7 alunos na primeira fase de acesso, sobrando 13 vagas. Sociologia também ocupa a totalidade das vagas na UBI, com 47 colocados, assim como o curso de Arquitetura, 64 colocados, Ciências Biomédicas, 70, Ciências Farmacêuticas, 63, Ciências do Desporto, 64, Engenharia Aeronáutica, 61 e Medicina, 151 alunos. Para Matemática e Aplicações entraram apenas 6 estudantes, deixando 10 vagas. Para Estudos Portugueses e Espanhóis entraram 20 alunos, sobrando também 10 vagas. Física e Aplicações não colocou alunos, mantendo as 11 vagas disponíveis. Inteligência Artificial e Ciências de Dados colocou 16 alunos, sobrando 13 vagas. Para Tecnologia e Produto de Moda Sustentável entraram 6 alunos, sobraram 7 vagas. Engenharia Mecânica e Computacional colocou apenas 1 aluno, sobrando 14 vagas. Para Informática, Web, Móvel e na Nuvem entraram 4 alunos, deixando 15 vagas. Computação Criativa e Realidade Virtual ocupou a totalidade das 25 vagas. E, por fim, para o curso de Cidades e Comunidades Sustentáveis Inteligentes, entraram 2 alunos, deixando 29 vagas nesta primeira fase de acesso ao ensino superior. No próximo mês, são mais 1.670 estudantes no interior, na Universidade Politécnica da Guarda e na Universidade da Beira Interior, que em conjunto ainda vão conseguir receber, nas próximas fases de acesso ao ensino superior, mais 661 estudantes. As matrículas para os alunos colocados na primeira fase de acesso decorrem esta semana nas várias universidades do país. O IMDUP Festival anima a Praia Fluvial da Rapola do Coa no Sabugal até ao final de agosto. São mais de 40 artistas de música dub e dezenas de workshops, dos mais novos aos mais velhos. É a quinta edição deste festival que atrai milhares de pessoas à Praia Fluvial da Rapola do Coa, como explica uma das organizadoras, Chloe Bernal.
1: Temos uma programação de 7 dias. Vamos ter imensos workshops, atividade para crianças, também vamos ter atividade de bem-estar, assim como uma programação musical de mais de 80 artistas. Temos também programação então para os mais jovens e os mais adultos.
0: O festival já faz parte da Rapola do Coa, com muitos turistas a colocar o Sabugal no mapa nesta altura do ano. Já são 5 edições e o festival está cada vez maior.
1: Desde o primeiro ano nós tivemos sempre mais público estrangeiro. Hoje em dia a música dub, que é uma música específica que nós estamos a tocar no festival, está a tocar mais e mais pessoas também em português, e isso para nós é um muito grande orgulho, porque não é uma música que estava muito desenvolvida e conhecida. Ao longo dos anos tivemos mais e mais público português curioso de conhecer esse estilo de música. Aqui também o festival está programado na Rapola do Coa, que é uma aldeia com quem nós começamos pouco a pouco a ter relações também um pouco mais direita com os locais, e pronto, e recebemos muito apoio da parte deles, em específico dos habitantes, e poder apresentar um programa assim tão rico também, juntar-se com a população local, eu acho que deveria ser os objetivos de vários festivais, e pronto, demonstrar uma cultura diferente e aproveitar esse intercâmbio.
0: E o festival está a ser preparado desde o mês passado, exatamente na Rapola do Coa, num ambiente de convivência com a comunidade local.
1: Nós chegamos no início do mês de julho, no fim de junho já temos uma parte da equipa presente, e começamos a montar estruturas pouco a pouco. Claramente a Praia Fluvial está a ser ocupada durante todo o verão, é uma praia pública, portanto fazemos de modo também a não incomodar, e vamos construindo ao longo do verão. Não moramos aqui, mas um dia queríamos também poder fazer da Rapola a nossa casa, e esperamos para os próximos anos ser assim. Temos uma relação com os habitantes assim um pouco especial, e esperamos também de receber um retorno também da parte da Câmara de Sabugal, entender que nós estamos aqui para contribuir à economia local e apoiar no turismo também, que eu acho que, sem dúvida, depois de 5 anos o festival conseguiu generar uma economia especificamente aqui no Conselho de Sabugal. E isso é uma mais-valia.
0: Começa esta segunda-feira e prolonga-se até 30 de agosto, com experiências e workshops para todas as idades e música dub durante 7 dias.
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